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1: Ora então, muito bom dia. 7 horas mais um minuto. Há pouco estávamos com 16 graus no Porto e também em Lisboa, 15 em Coimbra. Eu sou o João Vaz, desejo-lhe então uma ótima segunda-feira. É claro, boa semana. Vamos a isto. Para já temos notícias com o Ruben Mateus. Bom dia, Ruben. Começas por onde?
2: Bom dia. Vou começar pelo Banco Alimentar contra a Fome, que tem notado um aumento de pedidos de ajuda nos últimos 2 meses. A Presidente Isabel Joni destaca que a subida do custo de vida tem levado mais pessoas a pedirem apoio.
3: Aumentou muito a energia, mas também porque o preço do cabaz alimentar sofreu um acréscimo. E nós temos hoje mais famílias que habitualmente nem pediam ajuda, mas que já viviam com os orçamentos muito esticados e para quem um pequeno sobressalto nas despesas mais básicas representa um esforço muito grande. Estas famílias são habitualmente famílias de pessoas que trabalham, mais novas e que têm crianças.
2: O Banco Alimentar contra a Fome ajuda neste momento cerca de 360 mil pessoas. Aconteceu taça. O Torriense venceu a prova rainha do futebol português ao derrotar o Sporting por 2-1. É a primeira vez que uma equipa que está na segunda liga vence a taça de Portugal. No final do encontro, no estádio do Jamor, o treinador da equipa de Torres Vedras, aliás, assim é que é, Luís Tralhão, falou em trabalho.
4: Quando soubemos do calendário e sabíamos que íamos ter poucos dias para preparar o jogo, e honestamente não treinámos coisas assim muito elaboradas nos últimos dias, não preparámos assim muito o jogo para aquilo que já fizemos no passado, tivemos mesmo muito poucos dias, mas o que eu lhes disse a eles foi: nós já andamos a preparar este jogo há muitos meses. Sabemos perfeitamente que há jogos que temos que defender mais, outros jogos temos que atacar mais, temos que assumir mais, e aquilo que utilizou a palavra resiliência, essa é uma das nossas principais características.
2: A vitória do Torriense na Taça de Portugal tem um efeito dominó nas vagas europeias, não acredita? Ora, oi, o Famalicão fica de fora das provas da UEFA, o Braga cai para a Liga Conferência, terá de jogar 6 partidas para alcançar a fase Liga da competição, o Benfica terá de jogar também 6 partidas, mas neste caso para alcançar a fase Liga da Liga Europa. O Torriense entra diretamente na fase Liga da Liga Europa. E por falar em futebol, será que estamos a dizer adeus às câmaras? As câmaras que habitualmente filmam os jogos? E se fosse um telemóvel a assegurar a transmissão de uma partida? Foi o que aconteceu nos Estados Unidos. O jogo entre os Los Angeles Galaxy e os Houston Dynamo foi filmado com 15 iPhones que transmitiram a partida em direto para a Apple TV. Alguns telemóveis necessitaram de alguns ajustes, é certo, mas a transmissão aconteceu sem problemas.
1: Muito bem, entretanto, voltando à tua primeira notícia, é bom lembrar que há a recolha do Banco Alimentar já no próximo fim de semana. Portanto, fica desde já aí a dica. Ruben, até já. Temos mais notícias dentro de aproximadamente meia hora. Já a seguir, e temos nova semana pela frente, temos novo álbum também para conhecer. É isso que vai acontecer já a seguir, a Daisy, que tocam por aí dentro de 30 segundos, os Groove Association com Georgie B.
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Daisy, os Groove Association aqui com Georgie B, a primeira desta manhã de segunda-feira, e agora que passam 10 minutos das 7, está na altura de conhecermos o álbum que vamos ter em destaque durante toda esta semana. Chama-se A Matter of Time, é de Lofi, cantora, compositora e multi-instrumentista que se tornou um fenómeno improvável e talvez seja mesmo isso que a torna assim tão especial. Numa altura em que tudo parece correr depressa demais, Lofi fez o contrário. Trouxe de volta o jazz, a bossa nova e o cancioneiro clássico norte-americano e apresenta tudo isto a uma nova geração. Resultado, milhões de ouvintes e até um Grammy pelo caminho. Neste disco novo, continua por aí, mas mais próxima, mais pessoal. Há aqui mais emoção, mais verdade nas letras, quase como se estivéssemos a entrar um bocadinho no mundo dela. Os arranjos continuam elegantes, com aquele lado vintage, mas sempre... Mas aqui nota-se uma outra maturidade. Clockwork abre a semana nessa linha. É uma música sobre timing, relações e aquela sensação de que há pessoas que entram nas nossas vidas num momento certo ou num momento completamente errado. Clockwork, que fica então Lofi, é para ouvir agora na Smooth FM.

0: All the Love, os Amazonics, e muito bom dia. 7 horas mais 17 minutos. Vamos agora dar a primeira espreitadela ao trânsito desta manhã. Nova semana, Paulo Miranda, e como é que está a começar? Antes de mais, bom dia.
1: Olá, muito bom dia, João. Para já está mais complicado o trânsito na zona de Lisboa, principalmente na A5, a partir da zona de Oeiras, em direção ao Estádio Nacional. Há também fila entre o Cacém e a reta dos comandos no IC19. Na segunda circular, entre o Eixo Norte-Sul e as Calvanas, já está o trânsito mais compacto, e na A2 a fila começa já na Baixa de Corroios para a 25 de Abril, acesso ao Nó de Almada, congestionados. Para a Ponte Vasco da Gama, também a A33 no Montijo já tem trânsito mais acumulado. Na A1 o trânsito está bastante intenso entre São João da Talha e a zona de Sacavém. Quanto à A8, o trânsito está a circular com maior intensidade na zona de Frielas, em direção ao túnel do Grilo, mas por enquanto ainda sem paragens. Quanto às ligações ao Porto, através da A1, trânsito intenso entre a zona de Coimbrões e a Ponta Rábida, já a fila na A44 para entrar na A1, também na A3 para a via de cintura interna em direção ao Freixo, e na VCI abrandamentos entre o Estádio do Dragão e a passagem pelo Nó das Antas.
0: Muito bem, e boa viagem então. Falta avançar a linha verde para a troca de informações.
1: 800-2020-10 é nacional e grátis.
0: Qualquer eventualidade é só ligar.
1: É só
0: Paulo,
1: ligar.
0: Até já. Agora vamos ao tempo para hoje, uma segunda-feira com período de céu muito nublado, e vamos continuar com tempo quente. 25 graus é a temperatura máxima para o Porto, 31 para Coimbra e também para Lisboa, e 27 para Faro. E venha daí, já a seguir temos Stacey Kent e também J. King para ouvir.

Good Kind of Loving, Jay King, nesta manhã de segunda-feira. E então, muito bom dia. Atenção às horas, não se atrase. Passam 26 minutos das 7 horas. Temos notícias já daqui a pouco. O destaque vai para o Banco Alimentar contra a Fome, que faz nova recolha de alimentos já no próximo fim de semana. Pormenores então com o Ruben Mateus já daqui a pouco. Para já temos por aqui When I Need You, Randy Crawford e Joe Samples.

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2: Ora então, muito bom dia, estamos a 29 minutos das 8 horas, sou o João Vaz, junta-se a nós o Ruben Mateus, está na altura do Essencial da Informação. Ruben, vais começar por onde?
3: Vou começar pelo Banco Alimentar contra a Fome, que apela à doação dos portugueses na campanha do próximo fim de semana. A Presidente Isabel Joni revela o número de toneladas de alimentos que a instituição prevê angariar.
4: Temos previsto angariar à volta de 1.800 toneladas, mas não é isso que é o mais importante. O mais importante é o voluntariado, e é essa festa da solidariedade que se renova 6 em 6 meses, porque há pessoas que sabem que dão um pouco do seu tempo para que outros tenham comida na mesa, e isso é para nós muito, muito relevante. Vamos ter mais de 40 mil voluntários na rua, pessoas que vestem a mesma camisola e que estão em conjunto por uma causa, que é a causa de reduzir as carências alimentares em Portugal.
3: O Banco Alimentar contra a Fome tem notado um aumento de pedidos de ajuda nos últimos 2 meses. A Presidente Isabel Joni destaca que a subida do custo de vida tem levado mais pessoas a pedirem apoio. O preço do petróleo cai a esta hora com o anúncio de que é possível um entendimento entre Irão e Estados Unidos para colocar um travão ao conflito na região. As autoridades norte-americanas insistem que está a ser negociado um acordo sólido, bem como a reabertura do Estreito de Hormuz. Ainda em cima da mesa, a possibilidade de novas conversas sobre o programa nuclear do Irão. O barril de Brent, que serve de referência aos preços de gasolina e gasóleo, cai 5%, está a negociar na casa dos 95 dólares. A noite foi de festa em Torres Vedras, que está a celebrar a vitória do Torriense na Taça de Portugal, isto depois de 120 minutos de futebol no Jamor, vitória diante do Sporting, 2-1. Stopira, capitão do Torriense, marcou o gol decisivo de penalti, já no tempo extra. No final, levantou a taça. Ele que está convocado para representar Cabo Verde no Mundial, daqui a algumas semanas. Aos 38 anos, não sabe ainda onde vai estar na próxima temporada, mas pelo menos tem uma certeza.
5: É, pá, ainda não sei, mas uma coisa certa. Este clube vai ficar para sempre marcado para mim. E vai fazer parte da minha família, Torriense, Torres Vedra, todo o pessoal, mas isso falamos depois, porque ainda temos mais uma final, depois temos o Campeonato do Mundo, mas se for para continuar, continuei sem nenhuma dúvida.
3: O Torriense já está na Liga Europa do próximo ano, isso é certo, mas atenção, ainda não sabe se vai jogar na primeira ou na segunda liga. Isso decide-se já na quinta-feira, na ressaca desta festa, na segunda mão do play-off que está a discutir com o Casa Pia.
2: O mais engraçado é ver o Torriense na Liga Europa. Isso é que tem muita graça.
3: O Torriense...
2: E tem estádio para receber jogos tão grandes?
3: O Torriense terá obras no estádio.
2: Ah,
3: fui informado este fim de semana que a lotação seria aumentada em 5 mil lugares. E que existiriam obras no estádio. Mas, ali à volta, existem possibilidades, como o estádio de Leiria e o estádio também de Rio Maior. Mas seria muito interessante o Torres Vedras, ao sábado, receber a Académica de Coimbra, e depois, na quinta-feira, ir jogar com o Milan a San Siro.
2: Eu não sei se o Torriense não vai parar à Primeira Liga com a garra com que eles estão, mas pronto, eu espero que sim.
3: E atenção,
2: boa
3: que neste play-off, a equipa que está na Segunda Liga habitualmente sobe, e a equipa que está na Primeira desce, porque vem com aquele hype, com aquela garra, e depois ganhou a taça.
2: Precisamente, é isso mesmo. Bom, estamos neste momento a 25 minutos das 8 horas já, pois é. Temos Eastern para ouvir já a seguir. Distant Lover, logo depois vou juntar Águas de Março. Baixa.

0: rádio tivemos Águas de Março por Baixa. Lá fora vamos continuar com calor. Já vamos à previsão do tempo para hoje. Para já vamos a informações de trânsito atualizadas pelo Paulo Miranda. E estamos neste momento a 15 minutos das 8. Já temos muito trânsito na estrada, não é verdade?
1: Já temos bastante trânsito para entrar no Porto. Agora na A1 a partir de Santo Ovídio, até porque há acidente na zona da Boa Vista e naturalmente o trânsito mais complicado de Gaia para o Porto através da Ponta Arrábida. Há fila também na A44. Começam também as paragens na A20, na zona da Oliveira do Douro, para a Ponte do Freixo e para a Via de Cintura Interna, até à passagem pelo Nó das Antas. Quanto à A3, tem fila a partir de Águas Santas. O ramo de acesso da A4 também já está preenchido e já há fila em plena via na ligação de Hermesinde para o Porto. Conto também já com mais trânsito na Via Norte, na A28 e na Avenida AEP. Passando para Lisboa, trânsito acumulado na A5, a partir de Oeiras, em direção a Linda a Velha. Já foi resolvido um acidente na zona do Estádio Nacional. Quanto às ligações de Cascais para Lisboa, mas através da Marginal, há também paragens na zona de Santa Mar de Oeiras, em direção a Passo de Arcos. Na A2, a cauda da fila está entre a Baixa de Corroios e a área de serviço do Seixal. Demora também no eixo norte-sul, a partir do Lumiar para Sete Rios, segunda circular para o Campo Grande, na Cril, a partir de Odivelas para os túneis de Benfica e a

Verdade. 25 graus é a máxima para o Porto, 31 para Coimbra e Lisboa e 27 para Faro. Ora, venha daí, já a seguir temos para ouvir Crazy Love, é Van Morrison.

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Candle Vedette de Edwards. E muito bom dia. Ora, fica a saber que a música clássica volta a ocupar o coração de Lisboa com o regresso do festival Around Classic. Ora, desta sexta até domingo, o festival vai levar concertos e experiências musicais ao Capitólio, ao Teatro Variedades e ao Parque Mayer para aproximar a música erudita de novos públicos. A edição deste ano é dedicada a Mozart e inclui concertos de orquestra de câmara portuguesa, concertos de orquestra de câmara portuguesa, encontros entre jazz e o clássico com Mário Lajinha e o Daniel Bernardes, além de propostas para todas as idades. Vão ser momentos únicos e imperdíveis. Não se esqueça, o Around the Classics vai acontecer então durante todo este fim de semana em Lisboa. É uma sugestão Smooth FM. Temos mais em smoothfm.pt, pois claro. E para já temos os Coltrane Quartet para ouvir este Never Gonna Give You Up, bem diferente do original. Lembra-se? Era de um senhor chamado Rick Astley.

Never Gonna Give You Up, pelo School Train Quartet. E então, muito bom dia. Ora, estamos praticamente em cima das 8 horas. Temos notícias à hora certa com o Ruben Mateus. O destaque vai para os pedidos de ajuda ao Banco Alimentar contra a Fome. Já lá vamos. Primeiro temos para ouvir Cartas ao Tom. Aí fica Luísa Sonza e mais uma das músicas incluídas no seu novo álbum, editado no início do ano.

0: Ora então, muito bom dia, são 8 em ponto, sou os Bolvar, tenho uma ótima segunda-feira. Há pouco estávamos com 17 graus de temperatura no Porto e em Coimbra, 18 em Lisboa. Ora, está mesmo na hora das notícias, Ruben Mateus.
1: Os pedidos de ajuda ao Banco Alimentar contra a Fome têm crescido nos últimos dois meses. O que o diz é a Presidente, Isabel Joanet, que fala em aumento do custo de vida como a principal razão para esse aumento dos pedidos de ajuda.
2: Aumentou muito a energia, mas também porque o preço do cabaz alimentar sofreu um acréscimo. E nós temos hoje mais famílias que habitualmente nem pediam ajuda, mas que já viviam com os orçamentos muito esticados e para quem um pequeno sobressalto nas despesas mais básicas representa um esforço muito grande. Estas famílias são habitualmente famílias de pessoas que trabalham, mais novas e que têm crianças.
1: O Banco Alimentar contra a Fome que faz no próximo fim de semana nova campanha de recolha de alimentos. Mais de 500 mil de portugueses têm doenças da tiroide e não estão diagnosticados. Há sintomas que podem ser confundidos com stress ou com o envelhecimento. A presidente da Sociedade Portuguesa de Endocrinologia, Paula Freitas, explica agora alguns destes sinais.
3: No início, são coisas muito frustras, não é? Que a pessoa tem ali uns sintomas com mais cansaço, uma fadiga, mais tenia persistente, ali às vezes um bocadinho aumento de peso, estar com a pele mais seca, suar menos, ter ali. E ali em cima, uma série de alterações que podem não são muito súbteis nas fases iniciais e até às vezes em idosos são difíceis de diagnosticar.
1: Em Portugal, a estimativa é de que há 1 milhão de doentes, mas 60% não estão diagnosticados. E se fosse possível conversar com alguém que já tenha morrido? E não estou a falar de sonhos espírito ou outro tipo de situações que envolvem crenças, estou a falar sim de holograma. Ozzy Osbourne, o príncipe das trevas, alcunha que lhe foi dada, morreu no ano passado, mas irá agora ressurgir, renascer, como queira dizer, em holograma. E os fãs do músico poderão conversar com ele. Ou melhor, com o holograma. O holograma nasce de um acordo entre a família e a empresa Hyperreal. Este holograma terá a voz, a imagem e o movimento do verdadeiro Ozzy Osbourne.
0: A grande questão é, vais lá fazer uma pergunta e como é que ele te responde? Como é que ele sabe a resposta à pergunta que tu vais fazer?
1: Posso lhe perguntar pelo sentido da vida, não é?
0: Pois, lá está.
1: Pois, ele pode não
0: ou
1: saber.
0: Como é que é a vida no além?
1: Olha, sim.
0: Acho que é muito mais interessante.
1: Sim.
0: Como é que é isso aí? Assim?
1: Como é que olá.
0: E o que é que ele vai responder?
1: O que é que ele vai dizer? Como é que têm sido esses tempos?
0: Nós vamos ter uma viagem ao interior e não é ao interior do país, é ao nosso interior.
1: Oh.
0: Porque a música que eu vou trazer hoje no Oasis de Smooth FM é para lá que nos vai levar. Mas antes, ainda temos para ouvir The Dock of the Bay. Mervyn Scott toca dentro de um minutinho.
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músicas que não se ouvem apenas, sentem-se na pele, entram devagar, como luz ao final da tarde junto ao mar. A que trago hoje é exatamente isso. Uma viagem interior, daquelas que nos fazem desligar do ruído lá fora e ouvir o que anda cá dentro há demasiado tempo em silêncio. A batida tem aquele magnetismo que nos transporta imediatamente para um final de tarde quente de verão, algures numa praia recôndida. Estamos de copo na mão, a ver o sol mergulhar lá ao fundo, com aquela brisa morna a bater no rosto. É sofisticação pura, como se cada acorde abrisse espaço para memórias antigas, amores por resolver, sonhos que ficaram na gaveta, mas que ainda brilham. E no meio dessa melancolia, há também esperança, uma sensação de recomeço, de verdade dita sem filtros. Truth Out não pede pressa, pede presença. E há músicas assim, que não vêm para preencher silêncio nenhum, vêm apenas para nos lembrar que às vezes o silêncio também tem voz. Truth Out, Leo Portela.

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1: Esta edição, já sabe, repete ao longo desta segunda-feira e posteriormente fica disponível na aplicação Radio e ainda em smoothfm.pt. Passam agora 13 minutos e meio, 18 horas, vamos já dar nova vista de olhos ao trânsito desta manhã. Miranda, onde é que está mais complicado por esta altura?
2: Para já está complicado no trânsito nas ligações de Cascais para Lisboa, a partir da zona de Oeiras em direção ao Linda Velha. Há demora também a partir de Monsanto em direção ao viaduto Duarte Pacheco, na marginal entre a zona de Passo de Arcos e Caxias, conto também com filas no IC19, a partir do Cacém para a Reta dos Comandos e da Amadora para Pinamanica, eixo Norte-Sul a partir da zona da Ameixoeira, a segunda circular entre o Prior Velho e o eixo Norte-Sul e no sentido contrário do Estádio da Luz até à zona das Calvanas. A calçada de Carris já está preenchida, a encher também a parte final da A8 e do IC22 em direção a Lisboa, e há igualmente lentidão a partir de Odivelas para os túneis de Benfica, sentido contrário no acesso ao túnel do Grilo e depois na descida de Camarate para Sacavém. A1 tem também resistência entre São João da Talha e o viaduto do Trancão. Na A2, a cauda da fila está na Baixa de Corroios para a ponte 25 de Abril, acesso ao Nó de Almada com sinais amarelos. Na zona do Grande Porto, há acidente na via de cintura interna junto ao Nó de Bom Joia, agora a provocar paragens a partir de A20 em direção à ponte do Freixo na A20. Na A1 há fila a partir de Santo Ovídio para a ponte da Rábida, ponto Infante e Marginal com sinais amarelos. Demora também na A28, na Avenida AEP, onde há acidente ainda antes da saída para a via de cintura interna. Via Norte também com trânsito lento. A4 com fila para entrar na A3 e na A3 há paragens a partir de Águas Santas até à via de cintura interna.
1: Muito bem, e boa viagem então com a Smooth FM. Vamos ao tempo para hoje, uma segunda-feira com um período de céu muito nublado, e vamos continuar com o tempo quente. E como curiosidade, estão previstos aguaceiros e trovoada, mas calma, é no interior norte, bem a norte do país. Pois, praticamente vivemos num país tropical, ou temos vivido nos últimos tempos. O tempo, então, a temperatura máxima prevista para hoje é de 25 graus para o Porto, 31 para Coimbra e Lisboa, 27 para Faro, sendo que Évora e Beja esperam temperatura a rondar os 35 graus. E amanhã ainda vai subir mais. Bom, mas amanhã é outro dia. Olha, vamos voltar à música já a seguir. Marvin Gaye, When I Fall In Love. Logo depois digo-lhe o que é que se celebra hoje por esse mundo fora.
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Adorava Soul Clássica, aqui trazida por Marvin Gaye esta manhã de segunda-feira, 25 de maio. Fica a saber que, entre outras coisas, hoje é Dia Nacional dos Jardins. Por isso, deixo aí o desafio. Hoje, aproveite para descobrir um jardim na sua cidade. Às vezes estão mesmo ali, nós é que nunca reparamos. Assinala-se ainda o Dia de África, um continente cheio de cultura, ritmos e histórias incríveis. E atenção, é também Dia Internacional das Crianças Desaparecidas. Portugal foi dos primeiros países a ter um número de apoio específico para estes casos. É o 116-000. Vale sempre a pena lembrar. Na Europa desaparecem cerca de 250 mil crianças por ano, um número que não pode mesmo passar ao nosso lado. Agora, mutom, porque hoje é dia do orgulho geek. Se gosta de tecnologia, de jogos, filmes ou séries, este é o seu dia, sem culpa nenhuma. E deixe-me dizer que ainda sobra tempo para um brinde, porque é dia do vinho. Portanto, já sabe, com moderação, claro, mas hoje pode ter assim aquele gostinho especial. Aliás, sabia que para ter os mesmos antioxidantes de um copo de vinho, precisa de beber 7 copos de sumo de laranja ou 20 copos de sumo de maçã? Pois é. Parece que o vinho ganha. E para terminar, surpreendentemente, ainda existem algumas pessoas que têm medo do vinho. Não é não gostar, é ter medo, a sério. A isto chama-se enofobia. Não é o meu caso. Bom, para já, Secret Love, aí fica Kelly Price, depois Alexander O'Neill.

Secret Lovers. Alexander O'Neill aqui ao lado de Mika Paris. E muito bom dia. Ora, temos notícias já daqui a pouco com o Ruben Mateus. Destaque para o Banco Alimentar contra a Fome, que nota mais pedidos de ajuda.

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6: Ora, estamos neste momento a 28 minutos das 9 horas. Eu sou o João Vaz. Vamos às notícias. Ruben Mateus.
7: Têm crescido os pedidos de ajuda ao Banco Alimentar contra a Fome, isto nos últimos dois meses. A presidente do Banco Alimentar contra a Fome, Isabel Joné, fala da subida do custo de vida como a razão para mais pedidos de apoio.
8: Aumentou muito a energia, mas também porque o preço do cabaz alimentar sofreu um acréscimo. E nós temos hoje mais famílias que habitualmente nem pediam ajuda, mas que já viviam com os orçamentos muito esticados e para quem um pequeno sobressalto nas despesas mais básicas representa um esforço muito grande. Estas famílias são habitualmente famílias de pessoas que trabalham, mais novas e que têm crianças.
7: O Banco Alimentar contra a Fome ajuda neste momento cerca de 360 mil pessoas. Terá no próximo fim de semana uma campanha de recolha de alimentos nos supermercados, mas será possível ajudar também através do site alimentaestaideia.pt. Voltamos, entretanto, à festa da taça. Fixamos-nos em Torres Vedras. Aníbal Aniceto, do café O Chave, em Torres Vedras, esteve no Jamor ontem e não podia ter regressado a casa mais feliz e também surpreendido. A festa, durante as últimas horas, foi grande. Hoje não é feriado na cidade do Oeste, mas será quinta-feira, caso o Torriense suba à Primeira Liga.
9: Foi uma coisa inesquecível. Fui ver o jogo com um grupo de amigos, mas nunca pensando que era possível ganhar o jogo, né? Nós estávamos todos a pensar por quantos é que íamos perder. Ninguém acreditava neste feito, né? Quer dizer, isto nem nos meus melhores sonhos seria possível pensar em podermos ganhar a taça, né? Ruas cheias, pronto, foi, o autocarro demorou imenso tempo a chegar à Câmara Municipal. Parecíamos um grupo, parecíamos um dos grandes. Exatamente isso.
7: O Torriense venceu a Taça de Portugal. Derrotou ontem o Sporting por 2-1. O Torriense, que venceu pela primeira vez a prova rainha do futebol português, e entra também na história porque foi o primeiro clube da segunda divisão a ganhar a competição. Pode parecer que são dois países diferentes, mas não. Hoje há de tudo no que ao tempo diz respeito. No Algarve, risco máximo de incêndio. As máximas podem bater nos 35 graus. Já a previsão de chuva e trovoadas coloca os distritos de Bragança, Viseu, Porto, Vila Real, Viana do Castelo e Braga sob aviso amarelo. E aqui há que contar também com o vento. Por vezes, nestes seis distritos, poderá ser forte.
6: Mas é, e no interior as temperaturas também estão elevadíssimas, não é? Já falei há instantes, 35 graus, Évora, Beja e por aí.
2: Sim. Parece agosto.
6: Dizes muito bem, parece agosto, mas não,
2: não é.
6: Porque se fosse agosto eu não estaria aqui, estaria de férias. Bom, já a seguir por aí, Michael Bublé e também Emily Claire Barlow.

0: barquinho vai, é Malik Lar Barlow. Fomos de barquinho e há muita gente a ir de automóvel para o trabalho, não é, Paulo Miranda? Não sei se o Paulo Miranda já está disponível para nós ou não, mas se calhar o melhor é eu fazer aqui uma inversão das coisas e então avanço primeiro a previsão do tempo para hoje, que é uma segunda-feira com períodos de céu muito nublado. Verdade, isto vai acontecer. De resto, estão como curiosidade, e o Ruben Mateus ainda há bocado também frisou isso, vamos ter previsão de chuva e trovoada no norte, bem no norte do país, concretamente no interior. Mas vai ser um dia com continuação do tempo muito quente. 25 graus é a máxima para o Porto, 31 para Coimbra e também para Lisboa e 27 para Faro. Ora então, agora, e estamos a 17 minutos e meio das 9 horas, vamos ter com o Paulo Miranda? Já estás por aí, Paulo?
1: Claro que sim.
0: Então vá, olha, o trânsito para esta altura, como é que está?
1: Por esta altura temos a informação de que há um acidente na A7, na ligação de Guimarães para Famalicão, junto ao nó de Famalicão, e naturalmente o trânsito está aí um pouco mais complicado. Passando para a cidade do Porto, há dificuldades também na A20, a partir do nó de A20 para a Ponte do Freixo, a dificultar o acesso da A44 para a Ponte do Freixo. A VCI tem paragens entre Bom Joia e a passagem pela zona do Amial e da Perlada. Demora também na A1, a partir de Santo Ovídio para a Ponta Rábida. A44 de Valadares para Coimbrões, Ponto Infante cheia, a marginal também com grande demora entre o Freixo e a zona da Ribeira. Na Via Norte, há fila desde antes dos acessos da A4 em direção à Circunvalação e à VCI. Há demora também na A28, na passagem para Veleda, em direção ao nó da A41. Mais à frente, a partir da Ponte Lessa para a Avenida AEP, que está cheia em direção a Sidónio Paes e 5 de Outubro. Passando para a zona da Grande Lisboa, continua também o trânsito lento na segunda circular, sentido Aeroporto Benfica. Há uma viatura avariada no Campo Grande em via esquerda, a provocar demora a partir da Encarnação. O eixo norte-sul tem fila a partir da Meixoeira. Há demora nos dois sentidos entre o túnel do Grilo e Sacavém. Demora também no IC16 para os túneis de Benfica. Fila no IC19 a partir da reta do Cacém até à zona de Queluz e de Alfragide para Piramanique. Na A5 de Oeiras em direção ao Estádio Nacional e de Caselas para as Amoreiras. A marginal tem também paragens a partir da Praia de Santa Amaro em direção a Caxias. Já na A2, fila a partir da Baixa de Corroios, acesso ao nó de Almada congestionados.
0: Muito bem, e boa viagem então com a Smooth FM. Tenham uma excelente segunda-feira. Temos para ouvir já daqui a pouco Between the Sheets, Mercurial Jordan. Primeiro, Sailing, é Rod Stewart.

Antoine Shades, Marco Biel de Jordan, e muito bom dia. E estamos neste momento a 7 minutos das 9 horas. Ora, fica a saber que a Casa das Histórias Paulo Rego, em Cascais, vai ser palco para a exposição Bartolomeu Cid dos Santos, Criar em Liberdade. Esta mostra revisita a obra de um dos maiores nomes da gravura portuguesa do século XX, destacando o diálogo que existe entre a arte, política e liberdade em toda a sua obra. A exposição evidencia também a ligação artística e pessoal entre Bartolomeu Cid dos Santos e Paulo Rego, construída em Londres nos anos 50, quando se conheceram na Slade School of Fine Art em Londres. Criar em Liberdade pode ser então visitada até outubro em Cascais, na Casa das Histórias Paulo Rego, lá em frente mesmo. Vai acontecer durante todo o mês de julho. 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

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Temos notícias já daqui a pouco. O destaque hoje vai para o Banco Alimentar contra a Fome, que cada vez tem mais pedidos de ajuda e há recolha já no próximo fim de semana, recolha de alimentos. Todos contamos com a sua participação. Bom, entretanto, e até à hora certa, temos por aqui Arthur Conley, A Change Is Gonna Come.

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1: Muito bom dia, 9 horas mais um minuto. Ora, em instantes estávamos com 19 graus de temperatura no Porto, em Coimbra e também em Lisboa. Eu sou os Bom Vaz. Ora, então tenha uma excelente semana, uma manhã fantástica. Está calorzinho lá fora, Roberto Mateus.
2: Já está quentinho,
1: não é? 19 graus quentinho. É qualquer coisa. Bom, está na altura das notícias, vamos a isto.
3: Têm crescido os pedidos de ajuda ao Banco Alimentar contra a fome, principalmente nos últimos 2 meses. A presidente do Banco Alimentar contra a Fome, Isabel Joné, fala da subida do custo de vida como a razão para a existência de mais pedidos de apoio.
4: Aumentou muito a energia, mas também porque o preço do cabaz alimentar sofreu um acréscimo. E nós temos hoje mais famílias que habitualmente nem pediam ajuda, mas que já viviam com os orçamentos muito esticados e para quem um pequeno sobressalto nas despesas mais básicas representa um esforço muito grande. Estas famílias são habitualmente famílias de pessoas que trabalham, mais novas e que têm crianças.
3: O Banco Alimentar contra a Fome ajuda neste momento cerca de 360 mil pessoas. Terá no próximo fim de semana uma campanha de recolha de alimentos nos supermercados, mas será possível também ajudar através do site alimenteestaideia.pt. A vitória do Torriense na Taça está a ser notícia fora de Portugal. E a ida à Europa, à Liga Europa, tem um destaque natural, Paulo Rico.
5: A BBC diz que o Torriense chocou o Sporting, realça o primeiro troféu do clube em 109 anos de existência e o estádio com capacidade para apenas 2.500 adeptos. Os espanhóis do AS dizem que nunca se viu nada assim, que é um autêntico conto de fadas. Já a marca destaca um jogo épico que leva à Liga Europa uma equipa que para já ainda é de segunda liga. Em França, o L'Equipe chama façanha ao que o Torriense fez no Jamor, precisamente 70 anos depois da última vez que tinha estado na final da taça. No Brasil, o Globo Sport diz que o Torriense já fez algo que Mourinho não conseguiu no Benfica, ou seja, entrar diretamente na Liga Europa.
3: A vitória do Torriense a correr o mundo é a primeira vez que uma equipa da 2ª Liga vence a Taça de Portugal. Quem está online, quem é que esteve online há pouco tempo, o WhatsApp está a desenvolver uma nova área na app, onde será possível saber quais os contactos que estão online e aqueles que estiveram online recentemente. Hoje já é possível saber se alguém está online, mas tem de se carregar no contacto e ver se surge o online por baixo do nome. Agora, todos os que estão online ou que estiveram online há pouco tempo surgem na mesma área. A nova funcionalidade está em fase de testes e a ser trabalhada para ser usada em iPhone.
1: A pergunta é, qual é a utilidade?
3: Pois, às vezes gostam de experimentar coisas, não é?
1: Voyeurismo, basicamente é isso.
3: Sim,
1: bom,
3: sim.
1: Temos de provar já a seguir Maureen Chade. Ora, venha daí, passam 4 minutos das 9 horas.
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0: Just Care For Me, aqui na voz de George Michael. E então, muito bom dia. 9 horas mais 10 minutos e meio. Ora, Paulo Miranda, o trânsito para esta altura, onde é que está mais complicado?
1: Mantêm-se as dificuldades junto ao nó de Famalicão na A7, na ligação de Guimarães para Famalicão. O acidente a provocar cerca de 3 km de fila. Há também trânsito ainda sujeito a demora na A28 e na Avenida AEP em direção ao centro da cidade do Porto. Na A1, a partir de Santo Ovídio para a Ponta Rábida, A44 para o nó de Coimbra em ambos os sentidos, e a partir da Ponto Freixo até à zona do Amial, trânsito ainda lento na via de cintura interna. A3 tem também fila desde antes do nó da A4. Passando para a zona de Lisboa, na A2, a fila está no Feijó. Há ainda paragens na autoestrada de Cascais, na passagem pela zona de Oeiras em direção a Linda à Velha e de Caselas para as Amoreiras. No IC19 já só trânsito mais compacto a partir de Massamá até à passagem por Queluz. Em Alfragide há abrandamentos no acesso à zona de Segunda Circular e à zona do Fonte Nova. A Segunda Circular, que tem uma viatura avariada na zona do Campo Grande, a provocar fila ainda a partir da Encarnação, isto no sentido de Sacavém Benfica, sentido contrário à fila a partir do viaduto da Estrada da Luz. Há ainda dificuldades no eixo norte-sul entre Telheiras e as Laranjeiras, na saída para a Avenida de Ceuta, também neste sentido, e na Crila, em ambos os sentidos, há trânsito compacto entre o túnel do Grilo e o nó de Sacavém, tal como na A1, trânsito lento entre São João da Talha e a passagem pelo Trancão, e C2 com fila desde antes da Ponte Vasco da Gama, em direção à Avenida Infanto Henrique e à Praça José Queiroz.
0: Muito bem, boa viagem. Visto o trânsito, vamos ao tempo para hoje, uma segunda-feira, com um período de céu muito nublado e vamos continuar com um tempo quente, muito quente. 25 graus é a máxima para o Porto, 31 para Coimbra e Lisboa e 27 para Faro. Venha daí, já a seguir vamos falar de felicidade. Primeiro, I Wish You Love. A felicidade também passa um bocadinho pelo humor, não é? Certo? É bem por aí o Tony Di Zare.

Wish You Love, Tony Desire. Ora, a noção de ser feliz é diferente para cada um de nós, não é? É ou não é verdade? Mas há quem diga que descobriu uma espécie de receita para a felicidade. E olhe que não parece ser assim tão complicada. O primeiro ingrediente. Vá lá, tome nota. Gratidão. Depois, menos materialismo e mais confiança. Ter boas relações, daquelas que nos fazem mesmo bem. Viver cada momento sem medos. Deixar cair os pensamentos negativos. Cuidar da saúde física e, claro, da mental. Isto é fundamental. E, finalmente, dar um boost à autoestima. Parece simples, não é? Pelo menos na teoria. Agora, falta o mais importante. É pôr isto em prática. Por isso, agora que já sabe, olhe, ponha em prática e faça o favor de ser feliz. Da música, vamos nós conta. Boa semana com a Smooth FM, Sweet Summer Feeling para já, Ellie Bruna, e depois temos por aí os Plus com Four, com Amazing.

Amazing, original do grupo norte-americano Aerosmith, aqui revisitado e de forma bem diferente pelos Plus Confort. Ora então, bom dia, 9 horas mais 25 minutos. Temos notícias já daqui a pouco. O destaque vai para a solidariedade que tem ajudado a associação que cuida de animais. Vamos conhecer todos os pormenores já daqui a pouco com o Ruben Mateus. Até lá temos Oh Yeah, Bill Withers. É música a condizer com esta manhã fantástica de segunda-feira.

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2: 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São agora 9:30, muito bom dia, sou os Bom Vaz. Já está connosco o Ruben Mateus, quer dizer que está na altura do essencial da informação.
3: A Solidariedade está a evitar que a Associação dos Animais de Lisboa feche portas em causa um surto de uma doença contagiosa entre gatos e que está a causar elevados prejuízos. A presidente Carolina Chaves fala em dificuldades no tratamento e na contenção desta doença.
4: Tínhamos várias ninhadas nesta família de acolhimento temporário, apesar de estarem separados, a mesma pessoa a tratá-los. Ficámos com cerca de 6 ninhadas com o contacto com a doença. Infelizmente faleceram-nos muitos gatinhos. Temos muitos gatinhos ainda internados e com tratamento. Ainda estamos aqui numa fase bastante complicada, porque chegámos aqui a um ponto em que estávamos a pôr em causa a continuidade da associação, porque não tínhamos capacidade financeira para continuar a suportar as despesas, e se não fosse esta ajuda que as pessoas nos estão a dar, a nossa associação ia ficar por aqui.
3: O tratamento da doença pode chegar aos 600 euros por gato. Ninguém esperava a vitória do Torrense na Taça de Portugal. Quem o diz é o presidente da Câmara de Torres Vedras. Depois de uma festa contida na última noite, o que se espera é uma grande festa na quinta-feira, caso a equipa do Oeste consiga subir à primeira divisão. Palavra do presidente da autarquia, Sérgio Galvão.
5: E fica um dia marcante na nossa história, quer do clube que tem 109 anos e que fez 109 anos no dia 1 de maio, portanto este mês, o Torrense é um mês de aniversário, vai ter uma excelente prenda. Teremos que fazer uma festa obrigatoriamente, independentemente do resultado, que esta equipa merece. Num curto espaço de tempo, esta equipa de facto teve uma projeção enorme, subiu de vários escalões e depois culminou com uma Taça de Portugal, quer dizer, é a primeira vez que uma equipa da segunda liga vence a Taça de Portugal. É algo inédito.
3: Na quinta-feira, o Torrense joga a subida à primeira liga, nesse play-off frente ao Casa Pia. O jogo será em Rio Maior. Ontem foi, como disse o presidente da Câmara Torres Vedras, a primeira equipa de segunda liga a vencer a Taça de Portugal. E precisamente a vitória do Torrense corre o mundo. É destaque na imprensa internacional, principalmente o facto de a equipa do Oeste ir jogar a Liga Europa. Paulo Rico.
6: A BBC diz que o Torrense chocou o Sporting, realça o primeiro troféu do clube em 109 anos de existência e o estádio com capacidade para apenas 2.500 adeptos. Os espanhóis do AS dizem que nunca se viu nada assim, que é um autêntico conto de fadas. Já a marca destaca um jogo épico que leva à Liga Europa uma equipa que para já ainda é de segunda liga. Em França, o L'Equipe chama façanha ao que o Torrense fez no Jamor, precisamente 70 anos depois da última vez que tinha estado na final da taça. No Brasil, o Globo Esporte diz que o Torrense já fez algo que Mourinho não conseguiu no Benfica, ou seja, entrar diretamente na Liga Europa.
3: A imprensa internacional a dar destaque esta segunda-feira à festa da Taça de Portugal, e ontem, pode-se dizer, aconteceu taça.
2: Muito bem, estamos a 27 minutos das 10 horas, já daqui a pouco Francesca Gramanha, primeiro You Make Me Feel Like a Natural Woman, Amanda Brecker.

0: Passing Girls Approve, Francesca Gramanha, e muito bom dia. Ora, estamos já a 20 minutos das 10 horas, altura para darmos nova espreitadela ao trânsito desta manhã. Oh, Miranda, como é que estamos por esta altura?
1: Para já, o trânsito está cortado junto à área de serviço de Penafiel, na sequência ainda de uma viatura que se incendiou, um pesado, e por isso há trânsito já a ser desviado da autoestrada para estradas secundárias. Há também informação ainda do acidente na A7, junto ao nó de Famalicão, na ligação de Guimarães para Famalicão, com cerca de 4 km de fila. Fila também para entrar no Porto, na A28 e Avenida AEP, na A3, a partir do nó da A4. Também dificuldades no final da A20, na zona de Oliveira do Douro, para a Ponte do Freixo e via de cintura interna, até à passagem pelas Antas. A44 ainda com sinal amarelo para entrar na A1 em Coimbrões, onde começa também a fila em direção à Ponte da Arrábida, até à zona da Boa Vista. Passando para Lisboa, trânsito compacto na A1, entre São João da Talha e a passagem pelo Trancão. Há fila na segunda circular na zona do aeroporto e mais à frente abrandamentos para o Campo Grande. No sentido contrário, a fila começa junto às Torres de Lisboa em direção às Calvanas, no eixo norte-sul entre Telheiras e as Laranjeiras. No IC19, na reta dos comandos da Amadora, demora mais acentuada a partir de Alfragide para Pinamanique. Na A5, trânsito bastante intenso entre o nó da Crele e o Estádio Nacional Linda a Velha, mas fila mais demorada a partir de Monsanto para as Amoreiras. E na A2, há paragens a partir do Feijó para a Ponte 25 de Abril.
0: Muito bem, e boa viagem então. Visto o trânsito, vamos ao tempo para hoje. Um dia com período de céu com muita nebulosidade e vamos continuar, claro, com o tempo quente. 25 graus máxima para o Porto, 31 para Coimbra e Lisboa e 27 para Faro. Quanto à música, pode contar já daqui a pouco com o Vitor Haines. Primeiro, Susan Wong, Let's Stay Together.
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I'm Out of Your Life, Vitor Haines, e muito bom dia. Ora, estamos a 11 minutos das 10 horas. Há sessões de cinema que são toda uma experiência e o ciclo Nimas Fora de Horas surgiu precisamente nesse sentido. Até à próxima sexta-feira, o Cinema Nimas em Lisboa tem sessões à meia-noite dedicadas ao cinema de culto, terror e também fantástico. É uma proposta para quem gosta de cinema fora do comum, mas também fora de horas. Esta é uma proposta de um regresso à experiência coletiva do cinema noturno, com uma atmosfera mais imersiva, mais intensa e pensada para quem procura algo fora do circuito comercial. 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Para já, Dentro e Alma Sevirol, a belíssima voz de Whitney Houston. Depois vou juntar Seal.

estava aqui a luta com os auscultadores posta na cabeça, já o Silvio tinha acabado de cantar. Bom, deixe-me dizer que temos notícias já daqui a pouco com o Ruben Mateus e a Solidariedade tem ajudado a associação que cuida de animais. Vamos conhecer os pormenores então à hora certa com o Ruben. Para já temos Baby I Love You. Vou deixar aí Irma Franklin.

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1: Ora, muito bom dia, são 10 horas 21 graus a instantes no Porto e também em Lisboa, 22 em Coimbra. Venha daí, tenha uma ótima manhã e uma excelente segunda-feira. Para já temos notícias com o Ruben Mateus e vamos voltar a falar de solidariedade.
2: É que a solidariedade está a evitar que a Associação dos Animais de Lisboa encerre. Em causa está um surto de uma doença contagiosa entre gatos. Um surto que está a causar elevados prejuízos. A presidente Carolina Chaves fala em dificuldades no tratamento e na contenção desta doença.
3: Tínhamos várias ninhadas nesta família de acolhimento temporário, apesar de estarem separados, a mesma pessoa a tratá-los. Ficámos com cerca de 6 ninhadas com o contacto com a doença. Infelizmente faleceram de muitos gatinhos. Temos muitos gatinhos ainda internados e com tratamento. Ainda estamos aqui numa fase bastante complicada, porque chegámos aqui a um ponto em que estávamos a pôr em causa a continuidade da associação, porque não tínhamos capacidade financeira para continuar a suportar as despesas, e se não fosse esta ajuda que as pessoas nos estão a dar, a nossa associação ia ficar por aqui.
2: O tratamento da doença pode chegar aos 600 euros por gato. Têm crescido os pedidos de ajuda ao Banco Alimentar contra a Fome, e isto principalmente nos últimos 2 meses. Isabel Joné, presidente do Banco Alimentar contra a Fome, fala da subida do custo de vida como a principal razão para que mais pedidos de apoio acabem por surgir.
4: Aumentou muito a energia, mas também porque o preço do cabaz alimentar sofreu um acréscimo. E nós temos hoje mais famílias que habitualmente nem pediam ajuda, mas que já viviam com os orçamentos muito esticados, e para quem um pequeno sobressalto nas despesas mais básicas representa um esforço muito grande. Estas famílias são habitualmente famílias de pessoas que trabalham, mais novas e que têm crianças.
2: O Banco Alimentar contra a Fome ajuda neste momento cerca de 360 mil pessoas. Terá no próximo fim de semana uma campanha de recolha de alimentos nos supermercados, mas será possível também ajudar através do site alimenteestaideia.pt. Cartas de Pokémon, dinheiro, uma bolsa perdida e um homem que ajuda a que tudo termine bem. Aconteceu nos Estados Unidos. Conta o Washington Post que um jovem que quis manter o anonimato vendeu a coleção de cartas de Pokémon que tinha desde a infância por mais de 25 mil euros. Qual o objetivo com este dinheiro? Ajudar a irmã a pagar tratamentos médicos. O que é que aconteceu? O jovem perdeu o dinheiro, que deixou guardado dentro de uma mochila. Quem é que encontrou a mochila? Uma outra pessoa, que entrou logo em contacto com as autoridades. Autoridades que fizeram um mais um e perceberam que o dinheiro pertencia ao caso do dinheiro perdido. A pessoa que encontrou a mochila, o dinheiro, e decidiu entrar em contacto com as autoridades, diz que fez apenas o correto, aquilo que qualquer ser humano deveria fazer, e pede para que não o coloquem num pedestal.
1: Qualquer ser humano deveria fazer.
2: Deveria fazer.
1: Deveria fazer.
2: E
1: não
2: atenção,
1: quer dizer que toda a gente o fizesse.
2: É, exatamente. E atenção que as cartas de Pokémon, isto é uma realidade que tem vindo a ganhar dimensão, estão a ser cada vez mais usadas como forma de obter algum dinheiro extra, também para alguma despesa extra. São cartas que valem alguns euros a mais.
1: Eu vou-te contar uma história caseira.
2: Conte.
1: O meu filho, que já tem, a tua idade, de resto, portanto, já tem idade para ter juízo, e tem, efetivamente, mas descobriu, lá está, umas cartas de Pokémon que valia um bom dinheiro. E o que é que ele fez? Não vendeu as cartas. Começou ele próprio a comprar outras cartas
2: para juntar
1: às que tem. Portanto, chama-se um investimento no futuro, basicamente.
2: Chama-se a música Boys Will Be Boys, portanto.
1: É isso mesmo. Olha, já começaste aquela coleção de cromos do Mundial? Não.
2: Nunca fiz, nunca farei, não consigo compreender a razão para tamanho é.
1: Devemos ser só os dois.
2: Que não, papai, não
1: eu
2: chego
1: também
2: lá.
1: Não.
2: Pronto.
1: Eu também
2: fiz.
1: Não. Não, claro que sim. Bom, temos para ouvir Troy já a seguir com a Angel. Logo depois vamos conhecer o álbum que vamos ter em destaque ao longo de toda esta semana aqui na Smooth FM.

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Angel, Troy, na Smooth FM. E então, muito bom dia. Está mesmo na altura de conhecer o álbum que vamos ter em destaque durante toda esta semana. Chama-se A Matter of Time. É de Lofi, cantora, compositora e multi-instrumentista que se tornou um fenómeno improvável e talvez seja mesmo isso que a torna tão especial. Numa altura em que tudo parece correr depressa demais, Lofi fez o contrário. Trouxe de volta o jazz, a bossa nova e o cancioneiro clássico norte-americano e apresenta tudo isto a uma nova geração. Resultado, milhões de ouvintes e até um Grammy pelo caminho. Neste disco novo, continua por aí, mas mais próxima, mais pessoal. Há aqui mais emoção, mais verdade nas letras, quase como se estivéssemos a entrar um bocadinho no mundo dela. Os arranjos continuam elegantes, com aquele lado vintage, mas sente-se outra maturidade. Clockwork abre a semana nessa linha. Uma música sobre timing, relações e aquela sensação de que há pessoas que entram nas nossas vidas no momento certo ou completamente errado. Clockwork, Lofi, para ouvir agora na Smooth FM.

0: Clockwork, uma das músicas de A Matter of Time, o novo álbum de Lofi, que vamos conhecer ao longo de toda esta semana. E passam agora 13 minutos e meio, quase 14 das 10 horas. Se calhar o melhor é irmos ter com o Paulo Miranda, porque ele tem informações de trânsito para nos dar. E são de resto as últimas para esta segunda-feira. Paulo, como é que está por esta altura?
1: Para já, a A4 ainda se mantém cortada junto à área de serviço de Penafiel, na sequência de uma viatura que ardeu na ligação de Amarante para o Porto. O trânsito está a ser desviado para estradas secundárias. Há também trânsito ainda muito intenso na via de cintura interna entre Ponte da Rábida e a saída para a Boa Vista, A28 e Avenida AEP com sinais amarelos. Na zona da Grande Lisboa, trânsito mais acumulado na A5 a partir da Cruz das Oliveiras para as Amoreiras, segunda circular nos dois sentidos para o Campo Grande, e na A2 abrandamentos a partir da Baixa de Almada para a Ponte 25 de Abril.
0: E a linha verde para troca de informações?
1: É o 800-2020-10, é nacional e grátis.
0: Paulo, até amanhã.
1: Até amanhã.
0: Quanto ao tempo para hoje, é um dia com um período de céu com alguma nubosidade e vamos continuar com o tempo quente, 25 graus máxima para o Porto, 31 para Coimbra e Lisboa e 27 para Faro. Venha daí, já a seguir temos para ouvir Eliana Elias ao lado de Ivan Lins, logo depois Major Hawthorne.

Que marja o Hawthorne. E com o mês de julho cada vez mais próximo, e com ele o Festival AGA School Jazz. Já a seguir temos por aí a Sofia Moraes e vamos conhecer mais algumas novidades da edição deste ano no Minuto AGA School Jazz. Mas primeiro ainda temos para ouvir o Simply Red com For Your Babies.

0: 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Para além do fantástico cartaz, em vez das habituais 7 noites, irá ter 8. 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

0: Two Marvelous for Words, na voz de Nat King Cole. E então, muito bom dia. Ora, já daqui a pouco temos a primeira edição da semana do Oasis Smooth FM. A música que vou trazer hoje é uma viagem interior. Mas antes, ainda temos para ouvir Patty Austin, toca dentro de um minuto, The Look of Love.
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músicas que não se ouvem apenas, sentem-se na pele, entram devagar, como luz ao final da tarde junto ao mar. A que trago hoje é exatamente isso. Uma viagem interior, daquelas que nos fazem desligar do ruído lá fora e ouvir o que anda cá dentro há demasiado tempo em silêncio. A batida tem aquele magnetismo que nos transporta imediatamente para um final de tarde quente de verão, algures numa praia recôndida. Estamos de copo na mão, a ver o sol mergulhar lá ao fundo, com aquela brisa morna a bater no rosto. É sofisticação pura, como se cada acorde abrisse espaço para memórias antigas, amores por resolver, sonhos que ficaram na gaveta, mas que ainda brilham. E no meio dessa melancolia, há também esperança, uma sensação de recomeço, de verdade dita sem filtros. Truth Out não pede pressa, pede presença. E há músicas assim, que não vêm para preencher silêncio nenhum, vêm apenas para nos lembrar que às vezes o silêncio também tem voz. Truth Out, Leo Portela.

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5: FM. 11 horas mais 2 minutos. Ora então, muito bom dia. Obrigado por estar a passar esta manhã connosco e tenha uma excelente segunda-feira. Claro, boa semana e venha daí para já. Temos para ouvir Sarah McKenzie, I Was Doing Alright, depois junto Peggy Lee e também Fritz Kahn and the Miracles.

Lean On Me, aqui na voz de Rose Ed James, nesta segunda-feira, dia com o período de céu com alguma nebulosidade, e vamos continuar com o tempo quente, muito quente, 25 graus máxima para o Porto, 31 para Coimbra e Lisboa e 27 para Faro. Tenham uma ótima segunda-feira, uma excelente semana sempre com a Smooth FM. Para já temos para ouvir Volha e Turna, é Papik, e venha daí.

0: At Last, na voz de Jamie Paul. E esta semana Lisboa volta a transformar-se numa mostra de criatividade com o regresso da Lisbon Design Week a vários locais da cidade. De quarta-feira a domingo, mais de 150 criadores vão ocupar galerias, ateliês, lojas e espaços culturais numa celebração do design contemporâneo e do artesanato feito no nosso país. Durante 5 dias, há exposições, instalações, open studios e encontros criativos em mais de 80 espaços numa programação que junta tradição, inovação e novas ideias. Para pessoas da área, ou mesmo para quem só tem interesse no design, esta é uma iniciativa incrível que vai adorar descobrir. Para conhecer todos os pormenores, já sabe, pode ir até ao nosso site em smoothfm.pt, porque há muito a acontecer nos próximos 5 dias. Eu lembro, é então de quarta-feira a domingo. E para já por aqui, bom, para já temos Dionne Warwick, ela toca dentro de um minutinho com o Walk On By.
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voz fantástica que tem esta senhora. É Joss Stone com Then You Can Tell Me Goodbye. E é isso que eu vou fazer, dizer-lhe adeus, porque está praticamente completa esta manhã de segunda-feira. Mas amanhã voltamos a estar juntos depois das 7. Mas já sabe, apareça às horas que muito bem entender. É sempre bem-vindo. Até amanhã então. Antes de ir, deixo-lhe aí All I Do Is Dream Of You. É Michael Bublé. Depois ainda junto...

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1: Boa tarde e bem-vindo. Início de mais uma semana. Por isso mesmo, temos também um novo álbum em destaque por aqui na Smooth FM. Chama-se Clockwork, é de Levy. E hoje vamos então ouvir uma das canções desse álbum. É daqui a pouco, depois de Frank Sinatra. You Make Me Feel So Young. Sou a Sofia Moraes e estou consigo até às 10.
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com a Smooth FM. Início de mais uma semana, novo álbum para descobrir por aqui até sexta-feira. No caso, chama-se Clockwork, é de Livy, uma cantora que se tornou um fenómeno improvável e talvez seja precisamente por isso que é tão especial. Numa altura em que quase tudo parece acelerado, esta cantora islandesa recuperou o jazz, a bossa nova e o cancioneiro americano para uma nova geração, conquistando milhões de ouvintes e até um Grammy pelo caminho. A Matter of Time é um álbum que continua então a expandir esse universo, mas agora com uma escrita mais madura. O álbum de Livy mantém a sonoridade e os arranjos vintage, que no fundo a tornaram tão conhecida, mas desta vez também de uma forma mais direta e emotiva em relação às letras. Clockwork é a canção que abre a semana, uma música sobre timing, aquele momento certo e relações, no fundo, a sensação de que há relações e há pessoas que entram nas nossas vidas no momento certo. Para ouvir, Livy, Clockwork, na Smooth FM.

For Once in My Life, de Stevie Wonder, pela voz de Gladys Knight, voz também de um dos temas da banda sonora de James Bond, no caso License to Kill. Tenham um ótimo final de tarde com a Smooth FM, calor, e assim vai ser também amanhã. Por exemplo, nesta altura estão 28 graus em Santarém, estão 30 em Évora, 23 no Porto, 24 em Coimbra e Faro, e estão 26 em Lisboa. Till Bronner está na Smooth FM. Have you met, chat?

0: Why You Won't Do For Love, Bobby Caldwell. Tenha um bom final de tarde, segunda-feira, uma proposta para aproveitar até dia 31 deste mês de maio. É uma peça de teatro que está no TEC, em Cascais, chama-se Um Cigarro e Quatro Pares de Ténis. Trago-lhe mais pormenores daqui a pouco sobre esta peça e trago-lhe também, dentro de instantes, Wilson Pickett.
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Glenn Miller Orchestra na Smooth FM. Mais uma vez, boa tarde de segunda-feira. Estamos a caminho das 6 e até ao final do mês está no Teatro Experimental de Cascais, no TEC, a peça Um Cigarro e Quatro Pares de Ténis, que marca a estreia de Ana Padrão como encenadora do TEC e que é também um texto de Emma Fonseca, que foi vencedora da 3ª edição do concurso de texto inédito para o Teatro do TEC. Esta peça de teatro é bilingue, tem um forte cunho cinematográfico, fala-nos de uma família portuguesa disfuncional na sua busca por algo nunca alcançado, o sonho da emigração, no fundo a promessa de uma vida melhor. Este texto, esta peça, está então no TEC até dia 31, Um Cigarro e Quatro Pares de Ténis. Este teatro fica no Auditório Fernando Lopes Graça, no Parque Palmela, em Cascais, e todos os pormenores estão no nosso site smoothfm.pt. Para já, Peebles, I Can't Help It. Boa tarde.

0: Peebles na Smooth FM, bom final de tarde, estamos a caminho das 6. 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
3: Bom final de tarde, calorzinho neste regresso a casa. Na Smooth FM pode também contar com as suas canções favoritas. Para já, Sister Sledge, My Guy. Eu sou a Sofia Moraes e faço-lhe companhia até às 10.

You're the One na Smooth FM, Julian Vaughn. Tenham um ótimo regresso a casa. Está aí uma semana de calor, de bom tempo. Por aqui também já sabe que no regresso a casa pode atualizar informações sobre o estado do trânsito através da nossa linha verde, mas também através do nosso site smoothfm.pt. Quanto à linha verde é só marcar 820 2010. Boa viagem ao OVE Natalie Cole.

0: Tony Bennett e Diana Krall na Smooth FM, All Right, OK, You Win. E dentro de instantes, uma música que se sente na pele. É para ouvir Oasis Smooth FM com João Vaz.
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músicas que não se ouvem apenas, sentem-se na pele, entram devagar, como luz ao final da tarde junto ao mar. A que trago hoje é exatamente isso. Uma viagem interior, daquelas que nos fazem desligar do ruído lá fora e ouvir o que anda cá dentro há demasiado tempo em silêncio. A batida tem aquele magnetismo que nos transporta imediatamente para um final de tarde quente de verão, algures numa praia recôndida. Estamos de copo na mão, a ver o sol mergulhar lá ao fundo, com aquela brisa morna a bater no rosto. É sofisticação pura, como se cada acorde abrisse espaço para memórias antigas, amores por resolver, sonhos que ficaram na gaveta, mas que ainda brilham. E no meio dessa melancolia há também esperança, uma sensação de recomeço, de verdade dita sem filtros. Truth Out não pede pressa, pede presença. E há músicas assim, que não vêm para preencher silêncio nenhum, vêm apenas para nos lembrar que às vezes o silêncio também tem voz. Truth Out, Leo Portela.

0: Michael Stallone, na Smooth FM. Estamos a caminho das 7 e já a seguir, Minuto AGS Gold Jazz.
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1: Bom final de tarde, já vai a caminho. Deixe-se ficar então com a Smooth FM. Sou Sofia Moraes, estou consigo até às 10 e vamos ouvir daqui a pouco Wanda de Sá. Mas primeiro, Eric Gadd. 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

Dan Pearson Jr. and Break My Heart. Bom regresso a casa com a Smooth FM. Gosta de Vieira da Silva? Eu confesso que adoro. Há uma exposição para ver na Galeria Rui Freire, Fine Art, a exposição Vieira da Silva, Obras em Papel, 1930-1991. É uma mostra que reúne várias obras da artista, Maria Helena Vieira da Silva, numa viagem por 6 décadas de criação no desenho e na pintura sobre papel. Entre aguarelas e guaches, esta exposição revela-nos o universo único da artista e também a forma como construiu a sua linguagem visual em torno do espaço e da arquitetura. Ao longo desta exposição, Vieira da Silva Obras em Papel, vamos no fundo também atravessando diferentes fases da carreira de Vieira da Silva, desde os primeiros trabalhos parisienses até à maturidade da sua obra. Para ver então Vieira da Silva Obras em Papel, na Galeria Rui Freire Fine Art, mais detalhes em smoothfm.pt. Para já, Eric Clapton.

0: Joan Osborne, Ain't No Sunshine, Smooth FM, e não é o caso no estado do tempo previsto para amanhã, terça-feira. Vamos ter mais um dia de calor, algumas nuvens, portanto um dia de céu por vezes nublado, mas com calor, aquele calor abafado, com máximas previstas de 34 graus para Coimbra, 28 para Faro e Porto, 37 para Santarém e Évora, 36 para Lisboa. Na Smooth FM, daqui a pouco, Gregory Porter.
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Tenha um ótimo final de tarde. Estamos a caminho das 8 horas. Sou Sofia Moraes e estou consigo até às 10. Let's get closer. É isso mesmo. Will Downing. Conto consigo por aí.

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2: Mais uma vez, boa tarde, está com a Smooth FM. Eu sou a Sofia Moraes, estou consigo até às 10. Estamos também daqui a pouco com JJ Kyle e Michael Bublé. Por agora, After 7, Tomorrow Can Wait.

Try a Little Tenderness com Michael Bublé. E na Smooth FM, mais daqui a pouco, por volta das 8h30, chega mais um episódio de Oasis Smooth FM com João Vaz. Até lá, tem muito para ouvir. Aproveite. Albatross Trio Artists, também Margie Joseph e agora Ella Fitzgerald, a sempre grande Ella Fitzgerald.

0: Last, Matt Bell Santenas, Smooth FM, e dentro de instantes, mais um momento de paisagens sonoras com João Vaz, e mais um episódio de Oasis Smooth FM, um dos muitos que pode ouvir em smoothfm.pt e também na app Rayo.
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músicas que não se ouvem apenas, sentem-se na pele, entram devagar, como luz ao final da tarde junto ao mar. A que trago hoje é exatamente isso. Uma viagem interior, daquelas que nos fazem desligar do ruído lá fora e ouvir o que anda cá dentro há demasiado tempo em silêncio. A batida tem aquele magnetismo que nos transporta imediatamente para um final de tarde quente de verão, algures numa praia recôndida. Estamos de copo na mão, a ver o sol mergulhar lá ao fundo, com aquela brisa morna a bater no rosto. É sofisticação pura, como se cada acorde abrisse espaço para memórias antigas, amores por resolver, sonhos que ficaram na gaveta, mas que ainda brilham. E no meio dessa melancolia, há também esperança, uma sensação de recomeço, de verdade dita sem filtros. Truth Out não pede pressa, pede presença. E há músicas assim, que não vêm para preencher silêncio nenhum, vêm apenas para nos lembrar que às vezes o silêncio também tem voz. Truth Out, Leo Portela.

0: segunda-feira. Amanhã, relembro que vamos ter uma terça-feira de calor, mais um dia de calor, céu nublado por vezes, mas calor, inclusivamente com aviso amarelo em 7 distritos do centro e norte, devido ao calor. Máximas previstas então de 37 graus para Santarém e Évora, 28 para Faro e Porto, 36 para Lisboa, 34 para Coimbra. É isso. Dia de calor, é mais um dia. Portanto, prepare-se. Para já, Yves Mendes, aproveite. 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
9: Dia em que as chamas voltaram a atingir um armazém da DHL em Vilonga. O fogo começou na cobertura do edifício, onde já tinha ocorrido um incêndio no início do mês. Situação explicada esta tarde pelo autarca de Vila Franca de Xira.
10: O fogo terá tido origem nos painéis solares que estão na cobertura da empresa. Já há umas semanas tinha havido um incidente similar, portanto é natural que haja ali algum problema com aquela instalação.
9: Um bombeiro sofreu ferimentos ligeiros durante o combate ao fogo. Da Polícia Judiciária surgiram novidades sobre o acesso indevido a dados de utentes no SNS. Um pirata informático apoderou-se das credenciais de um médico do Alto Minho e terá acedido a dados administrativos de mais de 100 mil pessoas. Ainda não se sabe quem foi o autor do crime, que terá recorrido à inteligência artificial. Em Espanha, há notícia de um novo caso confirmado de antivírus. Trata-se de um passageiro do navio Ondius, onde foi detectado o surto e que está em isolamento no hospital. Na Líbia, há uma ativista portuguesa detida que seguia numa caravana humanitária para Gaza. A informação foi confirmada pelo Ministério dos Negócios Estrangeiros. Garante que está a dar todo o apoio consular à cidadã nacional que está detida em Benghazi, com pessoas de outras nacionalidades. Quanto ao estado do tempo, atenção ao calor, vai acentuar-se nos próximos dias. As máximas podem aproximar-se dos 40 graus, prevê Jorge Ponte, do IPMA.
11: Évora e Beja, sempre com temperaturas máximas previstas da ordem dos 37, 38, ao longo de vários dias consecutivos, pontualmente até mesmo 39.
9: E no futebol, o rescaldo da festa do Torriense, que conquistou ontem a Taça de Portugal, frente ao Sporting. A equipa de Torres Vedras garantiu também o acesso à Liga Europa, o que obriga o Benfica a jogar a segunda pré-eliminatória da competição. Os encarnados vão, por isso, iniciar a pré-época já no dia 25 de junho. Mais notícias no site da rádio. Boa noite e até amanhã.
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12: Isso mesmo, boa noite de segunda-feira. Estamos então em início de semana e por isso temos também por aqui em destaque um novo álbum, chama-se Clockwork e é de Livey. Vamos ouvir uma das canções desse álbum daqui a pouco, depois de Stevie Wonder. You Are the Sunshine.

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Início de mais uma semana, novo álbum para descobrir por aqui até sexta-feira. No caso, chama-se Clockwork, é de Livy, uma cantora que se tornou um fenómeno improvável e talvez seja precisamente por isso que é tão especial. Numa altura em que quase tudo parece acelerado, esta cantora islandesa recuperou o jazz, a bossa nova e o cancioneiro americano para uma nova geração, conquistando milhões de ouvintes e até um Grammy pelo caminho. A Matter of Time é um álbum que continua então a expandir esse universo, mas agora com uma escrita mais madura. O álbum de Livy mantém a sonoridade e os arranjos vintage, que no fundo a tornaram tão conhecida, mas desta vez também de uma forma mais direta e emotiva em relação às letras. Clockwork é a canção que abre a semana, uma música sobre timing, aquele momento certo, e relações, no fundo, a sensação de que há relações e há pessoas que entram nas nossas vidas no momento certo. Para ouvir, Livy, Clockwork, na Smooth FM.

Daniela Almeida, boa noite de segunda-feira, maio. Temos por aí pela frente noites quentes, por isso sabe sempre bem ver cinema ao ar livre. Em Lisboa, a Cine Society está então a trazer-nos sessões de cinema ao ar livre. Durante maio decorrerão, portanto, no rooftop do Carmo, no Carmo Rooftop, assim é que se diz, com vista para o castelo. Portanto, vai ser então uma noite de cinema ao ar livre fantástica. A próxima acontece no dia 31 com o filme Mamma Mia. Junho vai começar também no dia 1 com o multi-premiado Anora, um filme de 2024 que venceu o Oscar do Globo de Ouro e do BAFTA na categoria de melhor filme. Portanto, aproveite, conheça a programação deste cinema ao ar livre que vai decorrer em vários locais de Lisboa em smoothfm.pt. Para já aproveite para ouvir Randy Crawford, You Bring the Sun Out.

0: John Mayer, boa noite de segunda-feira com a Smooth FM. Dentro de instantes, Deborah Dixon.
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Wives and Lovers, Alessandra Pitani na Smooth FM. Tenha a continuação de uma ótima noite de segunda-feira. Sou a Sofia Moraes, trago-lhe agora um clássico de sempre, uma canção de Arthur Hamilton, chama-se Cry Me a River. Ele compôs a canção em 1953 para Ella Fitzgerald. A verdade é que foi outra cantora que imortalizou a canção, Julie London, e hoje vamos ainda ouvir outra magnífica versão desta canção por Etta James. A caminho das 10, ainda lhe trago daqui a pouco Eliane Elias e Fred Caranda Miracles. Eu sou a Sofia Moraes, regresso amanhã às 5, e aí está então Etta James. Boa noite.

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